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Ya vamos a comenzar la segunda hora de Tejano Magic con tu amigo Damián David Rodríguez. You got it? Take it away.